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0: 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Son as 5 e 43 minutos.
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0: Son as 9:42.
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Olá, bem-vindos e bem-vindas a mais um episódio do Jardim à Beira-Mar Plantado, o programa de música portuguesa feito na Galiza, aqui como sempre na Rádio Filispim, a rádio livre e comunitária de Trasancos. No programa de hoje vamos falar sobre um músico que, por exemplo, aqui na Galiza, ninguém a conhece, ou quase ninguém. E em Portugal é estranho, porque toda a gente conhece, mas não sabem quem é. Ora, eu estou a falar-vos de Mário Mata, um músico e cantautor de intervenção, que no início da sua carreira, por exemplo, ele conheceu o sucesso, mas também as dificuldades da indústria musical. E é por ter uma aura de mistério e de intriga que aqui no Jardim à Beira-Mar Plantado lhe dedicamos um programa inteiro. Vamos começar com o seu tema Sou do Contra, do seu disco Somos Portugueses, gravado em 1994. Ser do Contra é um dos motivos, talvez, porque ele não é tão conhecido do grande público, mas sim amado por alguns friques da música portuguesa, como somos nós os que moramos aqui nesta casa.

Ora, começamos muito bem, não é verdade? Mário Mata com o tema Sou do Contra. Mário Mata nasceu em Luanda em 1960 e mudou-se para Portugal em 1974, logo a seguir à Revolução. A sua primeira aparição na televisão foi em 1980, no programa Febre de Sábado de Manhã, com o tema Não Há Nada para Ninguém, um dos maiores sucessos desse ano. Por isso é que eu vos dizia que Mário Mata é um músico conhecido por toda a gente, à raiz desse sucesso, mas que rapidamente foi esquecido. E muito desse esquecimento tem a ver com a pouca sorte que teve com as empresas discográficas, mas também devido à sua atitude. Uma atitude que eu admiro, pois Mário Mata sempre se manteve fiel às suas referências musicais, referências estéticas e políticas. E é por isso que hoje em dia, aos seus 65 anos, continua a gravar discos e a dar concertos por todo o país. É verdade, eu descobri isto, por isso é que decidi fazer este programa. Vamos então ficar com o tema, a letra F, do seu segundo disco, Não Mata Mas Mói, de 1982, a letra F.

A letra F, referida na canção que acabamos de ouvir, pode referir-se a várias coisas. Pode ser faca, pode ser futebol, frango, fruta ou fascismo. Cada quem escolhe a mais indicada. Eu tenho a minha na minha cabeça, não vou dizer. Mário Mata realmente tem letras extraordinárias e muitas vezes críticas com o sistema. Se a sua música mistura géneros como o pop, o rock e o tradicional, já a sua escrita se caracteriza principalmente pela sátira. Fiquemos agora com mais um exemplo, Ai Deus do Céu, do seu disco Sinais do Tempo, de 2012.

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0: Grande. Ora, apesar do seu sucesso, não há nada para ninguém. No início da sua carreira, a verdade é que Mário Mata continua a ser um grande desconhecido para o público português. Só aquelas pessoas mais atentas à carreira de Mário Mata é que conseguem encontrar tesouros interessantes, como, por exemplo, que Fernando Tordo é o seu primo, ou então as canções que ele gravou com Fausto, com Jorge Palma, com Jimba, Joaquim Pessoa, José Barros, José Cid, gravou um disco inteiro, ou José Mário Branco, uma canção que ele tinha ali guardada. E ainda assim, apesar disto tudo, ser um grande desconhecido. Como é que se explica este fenómeno? Pois não sei, deixo a resposta a esta questão para os mais intrépidos. Entretanto, bailemos com mais um tema do grande Mário Mata. É para a Desgraça, de 1982.
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É para a desgraça, Mário Mata com É para a Desgraça, de 1982. Ora, hoje em dia, Mário Mata, com 65 anos de idade, continua a dar concertos por todo o país e conta com uma bagagem de 9 discos cheios de canções de retrato que bem merecem ser conhecidos. Alguns destes discos têm canções repetidas, pois ele vai fazendo novas versões dos melhores temas. Às vezes, até nem é para melhores temas, às vezes é para problemas que teve nas gravações anteriores, que isso aconteceu com um disco. Só para que tenham uma ideia, o disco mais recente de Mário Mata é de 2024, chamado A Grande Cidade. Mas agora vamos continuar com mais um tema que poderia ser um mítico. Então, José, original do seu disco Dupla Face, um dos tais que teve problemas na gravação. De 2004. Então, José, de 2004.

Grande tema este, então, José, um tema sobre o individualismo atual. A gente quer, não quer estar a lutar contra o sistema unido. Luta contra o sistema, mas nos seus computadores, e acabou o tema por aí. Ora, já referi várias vezes que Mário Mata teve um grande sucesso no início da sua carreira, não é verdade? Chamado Não Há Nada Para Ninguém. Só que ainda não ouvimos, parece imperdoável. Vamos agora ouvi-lo, agora prometo que sim, agora vamos ouvi-lo. Mas antes vou-vos contar como é que essa canção nasceu. Ora, vindo de Luanda, Mário Mata foi viver para Portugal em 1974, tendo recebido de presente uma guitarra do seu primo Fernando Tordo, o famoso cantor português. Com 17 anos, começou a tocar na rua para ganhar dinheiro. Ao início tocava temas famosos em inglês e mais tarde temas em português. Percurso musical este muito semelhante ao do famoso Jorge Palma. Aliás, foi numa tarde em que ambos, Jorge Palma e Mário Mata, estavam a tocar na mesma rua, em pouca distância de entre um e outro, quando se criou um tumulto que os levaria os dois para a esquadra. E foi nessa esquadra que Mário Mata escreveu o seu maior sucesso, Não Há Nada Para Ninguém. Vamos lá então ouvir a versão original do ano 1981.

Ora, Mário Mata teve vários azares com a indústria discográfica. A primeira foi em 1983, altura em que gravou o seu segundo disco na Rádio Triunfo, só que desse disco só chegou a sair o single, porque entretanto a editora entra em falência e fecha as portas. Azar número 1. O disco Dupla Face de 2004 também teve problemas. Este disco, com influências de rock urbano, foi editado pela Ovação. Mas logo a seguir disseram-lhe que os discos desta editora não podiam passar na rádio nem na televisão, por causa dos direitos de autor. Este disco ficou na gaveta e mais tarde voltou a gravar as canções noutro LP. Ora, mesmo a propósito deste assunto, vamos ouvir um tema extraordinário. Já Fomos Enganados, do seu terceiro disco Deixa-os Poisar, de 1986. Ora, só quero referir que esta música não é autobiográfica, é uma canção que é sobre as eleições.

0: Tasco, uma vez mais damos lugar a esta secção com este nome tão lindo e tão discreto que se chama Que Raio de Merda é Esta? E hoje vou-vos explicar de novo qual é a intenção desta rúbrica. O que eu quero é que vocês me enviem uma mensagem de áudio para o telemóvel com as vossas queixas ou pareceres sobre a situação da vida política, económica e social da atualidade. E essa mensagem eu vou passá-la aqui neste pequeno espaço. Vocês têm o meu telemóvel, estou à espera que me enviem. E como ainda não tenho nenhuma, mais uma vez não tenho nenhuma, vou dizer o que eu pensei esta semana. Está bem? Ora bem, e tudo porque nem é tudo o que entra nesta secção não é negativo, eu quero começar por felicitar os nova-iorquinos pela vitória de Zohan Mamdani, que ganhou a Câmara de uma das cidades mais importantes a nível mundial. É isso mesmo, o novo maior de Nova York é Mamdani, um jovem de 34 anos, muçulmano, de raízes africanas e indianas, pró-Palestina, defensor dos imigrantes, com políticas sociais claras e também anti-Trump. Esperemos que Mamdani consiga fazer tudo o que ele promete, porque parece mesmo ser muito bom. E agora, não podia deixar de ser, vamos então ao lado negativo, que é o mesmo de sempre, que é o desrespeito de Israel pelas vidas dos palestinianos e desrespeito de Israel pelo direito internacional. Pois é, enquanto a bandeira do cessar-fogo continua levantada, Israel já nos tem habituado, como já nos tem habituado ao longo de 77 anos de ocupação ilegal, continua a desrespeitar o mesmo cessar-fogo, atacando civis em Gaza e também aumentando de forma significativa a ocupação de novos terrenos na Cisjordânia. Agora e sempre temos de apoiar a Palestina e boicotar, desinvestir e sancionar os terroristas de Israel.
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0: Ora, é isso mesmo, estão a ouvir o Xardín a Beira-Mar Plantado, dedicado hoje a Mário Mata, um músico e cantautor de intervenção que toda a gente conhece, mas não sabem quem é. No início da sua carreira, Mário Mata conheceu o sucesso, mas também as dificuldades da indústria musical. Se a música mistura géneros como o pop, o rock e o tradicional, já a sua escrita se caracteriza principalmente pela sátira. Uma coisa é certa, com Mário Mata, aprender a história nunca foi tão divertido. Vamos então ouvir a história de Portugal de 1986.

0: Ora, do disco Somos Portugueses de 1994, vamos agora ouvir o tema Há Dias de Manhã. Tema esse que teve um ligeiro sucesso. Neste disco, Mário Mata assume o papel pelo qual era criticado, que é o de misturar a música popular ou tradicional com o pop rock. A partir deste momento, assumiu que essa seria a linha que iria continuar, independentemente do que dissessem. Essa linha, no fundo, deve-se a pessoas como Fasto ou José Afonso que o influenciaram. Com José Afonso até se cruzou uma vez e que lhe disse para deixar o rock aos ingleses e o samba para os brasileiros. Só como nota, esta canção, Há Dias de Manhã, tem o ritmo do Algarve, fala das férias no Algarve e tem algumas expressões típicas do Algarve que depois, no final da canção, vou-vos dizer quais são. Ficamos então com a canção agora.
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Epá, esta canção é extraordinária e tem as expressões que eu vos prometi e vou aqui repetir um pouco mais lentamente, porque ele diz isso muito rápido e a cantar e não se percebe muito bem. Então a primeira é assim: há dias de manhã quem de tarde se deve sair à noite. E a segunda é está tudo mais avariado que um chalavar de caranguejo. E a terceira, que é para a despedida, é vai-te embora choco que estás a deixar aí água turva. Gostaram? Espero que sim. Espero que tenham percebido também, porque eu não expliquei, mas acho que nem precisa de explicação. Ora, vou agora continuar com o programa, que é a música de Mário Mata caracteriza-se pela sátira, pela alegria, pela amálgama de harmonias como as de Angola, a sua primeira pátria, melodias essas que foi construindo na profundidade do som lusitano. Se percebe muito bem que ele usa os ritmos e as palavras portuguesas. Ele utiliza também um estilo facilmente captável e compreensível pela generalidade das pessoas, com as características do bardo que sabe moldar as palavras e o ritmo às situações. Vamos agora ficar com mais um grande tema, chamado Noites de Lisboa, de 1994. Espero que gostem.

Ora, Noites de Lisboa, grande tema. Diz o jornalista Viriato Teles que se Mário Mata fosse um pássaro, seria com certeza um melro ou um pardal, ou então uma gaivota. Mas nunca poderia ser um canário, pela simples razão de que não seria capaz de sobreviver numa gaiola, por mais dourada e confortável que fosse. O Mário é um homem livre e dessa condição não prescinde, mesmo quando esta opção dói. E frequentemente dói. Vamos agora ouvir o single Pouco Me Importa, lançado em 2021.

Ora, muito bem, revimos o tema Pouco Me Importa de 2021, que Mari Mata gravou em 2021, há pouco tempo, e depois gravou mais um disco, mas esse não passamos aqui. Ora, fechamos então a porta do Jardim Apenas Plantado, deste programa dedicado a Mari Mata, cantautor de intervenção, que com 45 anos de carreira ainda não chegou a ser merecidamente valorizado. É que a mim já me cansa que em Portugal sempre se passa a mesma coisa. Nunca dão o devido valor a uma pessoa, até que é o dia em que morre. Então, depois que morre, já são todo tipo de homenagens. Já era um tipo espetacular. Eu, aqui no Jardim Apenas Plantado, nós preferimos homenagear os músicos em vida. E é isso mesmo que estamos a fazer com o Mário Mata, homenageá-lo, porque ele tem uma carreira espetacular e ele realmente agora passou a ser um dos meus favoritos. Tem letras espetaculares e músicas espetaculares. E vamos então acabar em beleza com o tema Somos Portugueses, do disco do mesmo nome, de 1994. Um abraço e fiquem muito bem.

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0: Son as 11:53.
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